Inspira FM, faz bem ouvir Lighthouse Family, right? Agora 9h54. Eu sou o Jorge Moreno, a gente se fala amanhã às 5 em ponto, no Checklist. Vem aí, inspira mais, relax. Mas antes vou te deixar com Real Speedwagon. Grande abraço e até amanhã.

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0: em Campinas, 6:03.
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0: Olá, muito bom dia para você. Hoje é terça-feira, dia 7 de julho de 2026. Eu sou o Renato Zadia e está começando o Inspira pela Manhã, o seu programa de músicas e notícias com os principais destaques de hoje. Brasil reage e chama de arbitrária a tarifa extra de 12,5% dos Estados Unidos sobre os produtos nacionais. A Espanha faz 1-0 em Portugal. Bélgica 4-1 nos Estados Unidos e as duas seleções avançam às quartas de final da Copa. E uma frente fria avança e traz chuva fraca e derruba temperaturas em Campinas. Neste momento, no estúdio da Inspira FM, temos 13 graus Celsius. Bom dia para você. 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

0: Inspira FM faz bem ouvir Seal, 6:16.
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0: Uma nova frente fria avança hoje pelo litoral de São Paulo e traz chuva para várias áreas do estado. Na região metropolitana de Campinas, o céu fica parcialmente nublado, com baixa possibilidade de chuva fraca isolada de até 5 milímetros. A massa de ar polar que chega a partir de amanhã deve garantir manhãs mais frias nos próximos dias. Para hoje, as temperaturas variam entre a mínima de 13 graus e a máxima de 24 graus. Agora, 14 graus no estúdio da Inspira.
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0: Hit FM faz bem ouvir John Secada, If You Go, agora 6:34.
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0: O dólar fechou em queda nesta segunda-feira, cotado a R$ 5,13, um recuo de 0,70%. Já o Ibovespa caiu 0,93%, encerrando o dia aos 172.448 pontos. O mercado acompanhou em Brasília a audiência pública nos Estados Unidos sobre a possível taxação de produtos brasileiros pela lei comercial americana. Os investidores também aguardam a ata da última reunião de juros do Banco Central dos Estados Unidos e aqui no Brasil, o IPCA de junho, o índice oficial de inflação, que sai na sexta-feira. Agora 6:35.

0: Espanha venceu Portugal por 1-0 com o gol de Merino nos acréscimos e garantiu vaga nas quartas de final da Copa do Mundo. A partida marcou a despedida de Cristiano Ronaldo das Copas após 6 edições e 11 gols em 27 jogos pelo torneio. Ainda nesta segunda-feira, a Bélgica goleou os Estados Unidos por 4-1 e também avançou às quartas. Hoje a bola rola às 13 horas para Argentina e Egito e às 5 da tarde para Suíça e para Colômbia.
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0: Bom dia para você, Robson Ramos, trazendo as primeiras informações.
2: Um bom dia para você, Renato Jadir, para o ouvinte da Inspira. A gente fala do trânsito na manhã desta terça-feira em Campinas, com destaque para a chegada pela Santos Dumont mais uma vez. Lenta ali na altura do quilômetro 75 até a chegada ao 76 no acesso à rodovia Anhanguera, passagem para Prestes Maia. Para quem vai no sentido de Viracopos em Indaiatuba, condição de trânsito boa por ali. 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
0: Agora faltam 13 para 7.
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0: Na Inspira FM 111-72.
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0: O presidente da FIFA, Gianni Infantino, negou interferência política na decisão que anulou o cartão vermelho do atacante Folarin Balogun, dos Estados Unidos, na Copa do Mundo. Ele confirmou que recebeu um telefonema do presidente Donald Trump, que pediu a revisão do lance, mas afirmou que a revogação da expulsão foi tomada de forma independente pelo Comitê Disciplinar da FIFA, após análise do vídeo e do processo legal. A Federação Belga contestou a liberação do jogador e cobra explicações formais da FIFA sobre esta decisão.
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0: Aqui na Inspira FM 713.
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0: O governo brasileiro contestou a proposta dos Estados Unidos de aplicar uma tarifa adicional de 12,5% sobre os produtos nacionais. Em carta ao órgão de comércio americano, o chanceler Mauro Vieira classificou a medida como arbitrária e disse que a taxação unilateral fere as regras da Organização Mundial do Comércio, que prevê a solução de disputas por mecanismos internacionais e não por sanções isoladas. O Itamaraty afirma que o relatório dos Estados Unidos ignora provas sobre o combate ao trabalho análogo à escravidão no Brasil e pede a revisão das conclusões e a retirada das tarifas.
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2: Renato, quem vem para Campinas a partir de Hortolândia já enfrenta trânsito lento pela Anhanguera pela frente, a partir da altura do quilômetro 107. Depois dali, trânsito pesado para quem vem até a chegada à região da Dom Pedro, na altura do 104, e dali para frente a condição melhora bem. Quem está na Anhanguera indo no sentido do interior agora vai com boas condições. 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
0: Agora 7:15.
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0: Sexta-feira pela manhã.
1: Equipamentos e carros que serão utilizados na competição automobilística World Endurance Championship 2026 desembarcaram no aeroporto de Viracopos, em Campinas, para a etapa Rolex 6 horas de São Paulo. 5 aviões cargueiros trouxeram cerca de 450 toneladas de estrutura, incluindo os carros de corrida e peças técnicas. Após o pouso, carretas levaram todo o material até o autódromo de Interlagos, onde a prova será realizada entre os dias 10 e 12 de julho.
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3: Renato, é o seguinte, no caminho para Campinas, quem vem ali de Paulínia vai encontrar Zeferino Vaz com muita dificuldade hoje, porque tem obra de recapeamento na altura do Real Parque, ali em Barão Geraldo, e aí a dificuldade para o motorista é muito grande, a meia hora pelo menos na saída ali do Trevo do Laranjão em Paulínia, para poder conseguir chegar até a Dom Pedro, e no Trevo da Dom Pedro também tem lentidão na hora de fazer o acesso por ali. 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
1: Agora 7:34.
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0: Inspire FM, faz bem ouvir Maroon 5, Sugar. Agora 9 para as 8.
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0: Piracicaba recebe neste fim de semana a tradicional exposição de orquídeas com entrada gratuita no Galpão 9 do Engenho Central. O evento acontece no sábado das 9 da manhã às 6 da tarde e no domingo das 9 da manhã às 5 da tarde. E vai reunir mais de 10 mil plantas entre exemplares para exposição e venda. Além das orquídeas, haverá plantas ornamentais, acessórios de jardinagem, artesanato, praça de alimentação e orientações gratuitas para quem quer aprender a cultivar as flores em casa.
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0: Robson novamente. Alô, Robson.
2: De volta com o trânsito, Prestes Maia, ainda com o trânsito funcionando bem, apenas intenso, mas na João Jorge tem trânsito bem lento já, quando o motorista vai se aproximando ali do terminal central. Para quem vai do lado contrário, no sentido da Anhanguera, a condição de trânsito é boa. 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
0: Agora faltam 8 para as 8 em Campinas.
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0: música do Djavan aqui na Inspira FM faz bem ouvir Nem Um Dia. Agora 8:05 em Campinas.
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0: Campinas realiza nesta quinta-feira, feriado de 9 de julho, uma solenidade cívico-militar pelos 94 anos da Revolução Constitucionalista de 1932. A cerimônia começa às 9 da manhã no Mausoléu do Soldado Constitucionalista na Praça Voluntários de 32, dentro do Cemitério da Saudade, com participação de forças de segurança, ex-combatentes e autoridades. O evento é aberto ao público e homenageia os participantes do movimento que defendia uma nova Constituição para o Brasil.
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2: Renato, falando agora do anel viário Magalhães Teixeira. Logo que o motorista sai de Valinhas, ele já encontra a lentidão ali na altura do quilômetro 8, ali na altura da Avenida Campos Salles. E dali para frente, caminho vai mal, com trânsito bem lento até a altura do quilômetro 3, pouquinho antes de chegar na Dom Pedro, no Trevo. Para quem vai do lado contrário, caminho bom, sem dificuldades agora. 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
0: Inspira FM, agora 8:06.
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0: Na sua manhã de terça-feira, Rita Lee, banho de espuma, agora 8h20 em Campinas.
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0: Nas últimas semanas, surgiram publicações nas redes sociais dizendo que o café vendido no Brasil teria mudado de fórmula e estaria causando calvície. A informação é falsa. A Anvisa afirma que não houve qualquer alteração na composição do café nem nas normas que regulam os aditivos permitidos. A resolução que define identidade e qualidade do produto continua em vigor e só autoriza alguns acidulantes e aromatizantes naturais. Especialistas explicam que a queda do cabelo está ligada principalmente a fatores genéticos, hormonais, doenças e medicamentos, não ao consumo moderado do café.
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0: Alô, Robson, novamente com informações.
2: De volta com o trânsito, Renato. Norte e Sul com trânsito muito lento já antes da passagem pelo Brinco de Ouro, lá, chegada ao Brinco de Ouro, até a altura do entroncamento lá com a Moraes Salles. Dali para frente a condição melhora e o motorista vai encontrando alguns pontos de trânsito intenso, mas já sem paradas, e aí vai bem até a chegada ao Trevo da Dom Pedro, até a entrada da Demar de Barros. Quem vem dali, atenção, porque depois que passa pela Dom Pedro, enfrenta trânsito lento ali naquela região da Vila Bela, e o trânsito é lento por ali na passagem por esta área da cidade. Depois vem bem até a chegada ao Bosque do Jequitibás e dali pra frente volta a ficar um pouco mais complicado, mas já na região do Brinco de Ouro tá bem tranquilo o caminho. 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
0: Agora 8h21.
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1: Campinas recebe um encontro gratuito de radioamadorismo na Estação Cultura, no centro, aberto aos interessados em radiocomunicação. O evento reúne demonstrações de código Morse, operação de estações de rádio, apresentação de tecnologias modernas e exposição de equipamentos e veículos militares históricos, com rádios usados em diferentes períodos. A terceira edição do encontro de radioamadorismo e faixa do cidadão será neste domingo, dia 12, das 8 da manhã à 1 da tarde. 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Agora 8:37 em Campinas.

0: Inspira FM, agora 8:50 em Campinas.
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0: O número de mulheres habilitadas para pilotar motos bateu recorde em São Paulo, segundo o Detran SP. Entre 2024 e 2025, a emissão de CNHs categoria A para mulheres cresceu 27,8%, com 2.474 novas habilitações só até o mês de maio deste ano. Desde 2016, já foram emitidas mais de 56 mil carteiras de moto para o público feminino. O aumento é ligado à maior independência financeira, ao uso da moto como alternativa mais econômica de transporte e ao trabalho com entregas por aplicativos.
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0: Chegando às últimas informações com Robson Ramos. Robson.
2: Renato, Via Expressa Valdemar Pascoal, muito congestionada nessa manhã, extensão grande, desde a Regente Feijó até a passagem pelo Bosque do Jequitibás na chegada ao entroncamento com a Moraes Salles, tudo isso muito ruim para o motorista, que é bom que procure um caminho alternativo, por exemplo, fazendo esse caminho por alternativas lá na região da Rua Proença, vai dar uma volta um pouquinho maior, mas pelo menos vai com um caminho mais livre, pega norte-sul já em outro ponto onde dá para seguir. Para quem está do outro lado da Via Expressa, saindo ali da Coronel Quirino, condição de trânsito boa agora. 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
0: Agora faltam 8:55 em Campinas.
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0: Inspira FM faz bem ouvir John Mayer. 8h59 agora.
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0: Prefeito de Campinas, Dário Saad, assinou nesta segunda-feira a ordem de serviço para construir o Convive, é o Centro Comunitário pela Vida, na área do Lago do Café. O equipamento terá cerca de 5.000 metros quadrados e vai reunir espaços de orientação cidadã, atividades formativas, biblioteca, salas de uso múltiplo, sala de dança, informática, auditório, campus society, piscina e quadra poliesportiva. O local também abrigará uma nova academia da Guarda Municipal, com recursos do Ministério da Justiça, dentro do Programa Nacional de Segurança Pública de Cidadania. Terminando esta edição do Inspira pela Manhã, nesta terça-feira, hoje é dia 7 de julho, eu sou Renato Zadi e agradeço pela sua companhia. Os destaques de hoje foram: a frente fria avança traz chuva fraca e derruba temperaturas em Campinas. A Espanha faz 1-0 em Portugal, Bélgica 4-1 nos Estados Unidos e as duas seleções avançam às quartas de final da Copa. E o Brasil reage e chama de arbitrária a tarifa extra de 12,5% dos Estados Unidos sobre os produtos nacionais. 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Agora vem a Iana Martins. Uma ótima manhã para você.
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3: Olá, bom dia, uma ótima manhã para você na Inspira FM 97.7. Hoje, terça-feira, 7 de julho. Grandes sucessos para você que esteve até aqui em ótima companhia com Renato Zadi. Eu sou a Ana Martins. Chego para ficar com você até 1 da tarde. A gente já ouve uma versão especial de The Captain of Her Heart.

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1: Essa é a Inspira FM 97.7 Harry Styles, numa versão do acústico Watermelon Sugar, tem a Sheryl Crow.

0: Boy George, Everything I Own, pra fechar essa hora na Inspira FM. 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
2: Uma frente fria avança hoje pelo litoral de São Paulo e pode provocar pancadas de chuva em áreas do estado, com céu mais nublado na região de Campinas e chance baixa de chuva fraca e isolada. A partir de amanhã, quarta-feira, o tempo volta a ficar firme, com sol entre poucas nuvens e sem previsão de chuva, mas com a entrada de uma massa de ar polar que derruba as temperaturas. Em Campinas, as mínimas devem ficar entre 12 e 10 graus e as máximas entre 23 e 25 nos próximos dias, com manhãs frias e tardes mais agradáveis. E a Bélgica atropelou os Estados Unidos por 4-1 ontem em Seattle e avançou às quartas de final da Copa do Mundo, após virar o jogo ainda no segundo tempo. O técnico Rudi Garcia destacou a eficiência do ataque belga e disse que o time soube controlar a partida. Hoje o torneio segue com o fechamento das oitavas. Às 13 horas tem a Argentina enfrentando o Egito em Atlanta, com Lionel Messi como artilheiro da Copa. Mais tarde, às 5 da tarde, Suíça e Colômbia jogam em Toronto em busca de vaga nas quartas de final, todas as partidas no horário de Brasília.
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3: Você já reparou que a música mais estudada nas escolas brasileiras termina com uma mensagem fatalista? Eu sou o Raul Rufo e te conto isso logo depois do intervalo, aqui na Inspira.
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2: Alô para todo mundo que tá ligado na Inspira FM, aqui é Raul Rufo e eu vou te falar, a maioria das pessoas não percebeu que a música mais estudada nas escolas brasileiras termina com uma mensagem fatalista. Apesar do sucesso gigantesco no Brasil, essa canção fez sucesso primeiro na Itália, cantada pelo próprio compositor brasileiro. Tudo começou em 1974, quando esse compositor escreveu um tema instrumental curtinho para uma novela da Globo. Pouco tempo depois, um compositor italiano trouxe uma melodia que era muito parecida. As duas ideias se encontraram e o compositor italiano escreveu uma letra. A música foi gravada em italiano pelo compositor brasileiro e ficou em primeiro lugar nas rádios da Itália. Anos depois, o compositor brasileiro traduziu a letra do italiano para o português, quase palavra por palavra. Aqui, ela virou trilha de infância, de escola, de lápis de cor, de imaginação. Mas, no final, aquela criança cresce, a vida muda sem pedir licença e tudo o que foi desenhado um dia desaparece. Porque essa música termina dizendo que a aquarela da vida, inevitavelmente, se descolorirá. Aquarela, você diz.

Só na Inspira você ouve uma hora direto de música sem nenhum intervalo. A gente curtiu Spice Girls, To Become One. Agora tem Lighthouse Family.

0: Daft Punk com Pharrell Williams, Get Lucky, na Inspira FM. Para você, ainda nessa manhã, tem informações do trânsito, do jornalismo. A gente segue com Alex Warren.
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0: Na Inspira, Eric Clapton, Tears in Heaven, nacionais e internacionais. Nossa trilha sonora especial sempre para você, ouvinte.
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3: Alunos das escolas da rede estadual de Campinas entram em férias a partir de hoje em mais de 170 unidades de ensino. O recesso vale também para toda a rede do estado e atinge cerca de 3 milhões de estudantes, com pausa de 17 dias. As aulas do segundo semestre retornam em 24 de junho, junto com professores e funcionários. Durante o período de férias, unidades que distribuem alimentação seguem abertas, oferecendo almoço de segunda a sexta para alunos previamente cadastrados. E a Rua Augusto Bombonatti, no Jardim Nova Canudos, em Vinhedo, está interditada desde ontem por causa das obras do trem Intercidades. O bloqueio deve durar cerca de 90 dias e serve para serviços de extração de árvores e segurança de moradores, motoristas e equipes. O acesso fica liberado só para o trânsito local até o cruzamento com a Rua Tabuleirinhos e será proibido estacionar em toda a extensão da via.
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2: Bom dia, excelente finalzinho de manhã para você que tá ligado aqui com a gente na Inspira. Tem informação chegando agora do seu caminho pela rodovia Dom Pedro, que tem obras para quem vem no sentido de Campinas, na região de Atibaia, na altura do quilômetro 85. Tem congestionamento desde o 79 e no 85 melhor e já vai bem. Para quem pega Dom Pedro no sentido de Jacareí, sentido Dutra, também tem obras em Atibaia, deixando o caminho lento do quilômetro 74. Até o 72. 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

Ouvimos Doobie Brothers, What a Fool Believes, os sucessos da música mundial na Inspira em 97.7. Ouça também através do nosso aplicativo, tem Titãs.

0: na Inspira FM, agora chegando as informações do jornalismo e do trânsito.
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3: Alunos das escolas da rede estadual em Campinas entraram em férias a partir de hoje em mais de 170 unidades de ensino. O recesso vale também para toda a rede do estado e atinge cerca de 3 milhões de estudantes com pausa de 17 dias. As aulas do segundo semestre retornam em 24 de julho, junto com professores e funcionários, durante o período de férias. Unidades que distribuem alimentação seguem abertas, oferecendo almoço de segunda a sexta para alunos previamente cadastrados.
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4: Tem mais do trânsito agora falando do caminho pela Avenida das Amoreiras para quem vai no sentido do centro, que fica ali mais cheio na aproximação com a rodovia Anhanguera e depois mais à frente da rua Rio Grande do Sul até a Faria Lima. Com um pouquinho de paciência dá para encarar esse trajeto e dá também para seguir pela rodovia Santos Dumont e depois Prestes Maia e João Jorge, que segue muito bem até o terminal. 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

0: senhora. Nosso comecinho de tarde juntos na Inspira FM, Capital Inicial com Kiko Zambian, que é o autor da música Primeiros Erros. Agora tem informações do trânsito por aqui.
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2: Tem informação chegando agora do seu caminho pela Avenida Brasil. Para quem vai sentido centro, sentido Orozimbo Maia, congestionamento da rua Camargo Pimentel até a Barão de Itapura e novamente no acesso para Orozimbo. Para quem pega Brasil sentido bairro, dificuldades da Orozimbo Maia até a Barão de Itapura e lá na frente na passagem pela Avenida Imperatriz Leopoldina. Nas duas direções, tá melhor agora o caminho pela Avenida Andrade Neves. 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

0: Rod Stewart, You Are Everything, super hit fechando essa hora na Inspira FM. O Márcio Cruz está chegando para te fazer companhia. Eu sou a Ana Martins, volta amanhã às 9 da manhã. Inspire-se com a nossa programação.
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3: O espanhol Roberto Martínez confirmou a saída do comando da seleção de Portugal após a eliminação para a Espanha por 1-0 nas oitavas de final da Copa do Mundo de 2026. Segundo o jornal português, A Bola, escolheu Jorge Jesus, de 71 anos e ex-treinador de clubes no Brasil, Portugal e na Arábia Saudita, para assumir a seleção no próximo ciclo. O contrato deve ser assinado na volta da delegação ao país, com foco na Eurocopa 2028 e no Mundial de 2030, que Portugal vai organizar em conjunto com a Espanha e o Marrocos. E o Brasil criou a Universidade Federal do Esporte, a primeira instituição federal dedicada exclusivamente à área esportiva, com sede em Brasília e ligada ao Ministério da Educação. A nova universidade vai formar profissionais para gestão de políticas públicas, treinamento de atletas de alto rendimento e fortalecimento do paradesporto, com foco em ensino, pesquisa e inovação no esporte.
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9: Olá, estamos na terça-feira, hoje dia 7/7, você está na Inspira FM, ouvindo sempre a melhor música. Eu sou o Márcio Cruz, prazer falar contigo. Os sucessos nacionais e internacionais passam por aqui. Para começar, tem Gazebo. Excelente decorrer de semana para você.

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Encontro da Patrícia Marques e seu Jorge em Espelhos d'Água. 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Culture Club aqui na Inspira. Boa tarde.

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0: Starship, pra gente fechar essa hora aqui na Inspira. Uma pausa pro jornalismo que chega a partir de agora. Na próxima hora eu vou tocar o Kini, vai ter a Mariah Carey também, W, Michael Jackson e muito mais. 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
3: A saúde digital de Campinas se aproxima de 2,5 milhões de atendimentos desde março de 2023, somando mais de 2 milhões de interações no programa Acesso Fácil Saúde Campinas. A assistente virtual Ana concentra contatos com envio de alertas, lembretes de vacinas, monitoramento de dengue, confirmação de consultas e apoio a campanhas de saúde. Pela Telesaúde foram feitas 133.970 consultas digitais e só 1,81% dos pacientes precisaram ir ao atendimento presencial, com nota média de satisfação de 8,3 dos usuários. E o número de mulheres que tiraram habilitação para motocicleta no estado de São Paulo cresceu quase 28% entre 2024 e 2025, segundo o Detran São Paulo, e atingiu o maior patamar em 10 anos. Até maio deste ano, 2.474 mulheres já haviam conquistado a CNH na categoria A, movimento ligado à economia no dia a dia, chance de renda extra com entregas e mais rapidez na mobilidade urbana.
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esse é o Barão Vermelho, amor, meu grande amor. A Inspira FM sempre toca a melhor música pra você. Heaven, Bryan Adams aqui na Inspira.

Erasmo Carlos, Marisa Monte, mais um na multidão. Os sucessos nacionais e internacionais sempre passam por aqui. Agora tem W.

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0: Essa é a Vanessa da Mata, ai, ai, ai, pra gente fechar mais uma hora aqui na Inspira. As notícias chegam, vamos te atualizar com o jornalismo aqui da Inspira, Brasil, mundo afora, região de Campinas também. E daqui a pouco eu toco Simple Red, vai ter Cidade Negra, Adele vai passar por aqui e muito mais. 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
3: Campinas oferece hoje às 18 horas uma oficina gratuita de defesa pessoal para mulheres na Estação Cultura, no centro, com participação aberta e sem necessidade de inscrição prévia. A atividade é conduzida por equipe especializada e integra uma programação de oficinas que segue até agosto, organizada pela Prefeitura. As aulas trabalham movimentos básicos de autodefesa e também orientações sobre como reconhecer diferentes tipos de violência, perceber situações de risco e usar a voz e objetos do dia a dia como forma de proteção. E o feriado prolongado de 9 de julho, nesta quinta-feira, em Campinas, terá uma programação gratuita com festival de gastronomia, evento infantil e exposição cultural. Entre os dias 9 e 12, a Praça Arautos da Paz recebe festival gastronômico com música ao vivo. E na quinta, às 9 da manhã, o Cemitério da Saudade sedia a cerimônia pelos 94 anos da Revolução Constitucionalista de 1932. No sábado, a Feira de Barão promove o Férias Sem Tela, com brincadeiras para crianças e famílias, e a partir do dia 13, o Museu da Imagem e do Som exibe a mostra Ecos do Palco, com cartazes que resgatam 15 anos da cena musical independente da cidade.
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Slave to Love, Bryan Ferry aqui na Inspira. Excelente tarde pra você. A boa música sempre marcando presença aqui na programação. Agora tem Simply Red.

Esse é o som da Adele que você ouve aqui na Inspira. Acesse o nosso site que os nossos conteúdos estão por lá, inspirafm.com.br. Agora tem o encontro do Nando Reis e a Marisa Monte. Para você, guardei o amor.

Seilin, som do NSYNC, aqui na Inspira. Uma ótima tarde pra você, bem-vindo, bem-vinda sempre. Agora tem um som nacional do Nico Rezende, Esquece e Vem.

0: Diana Ross, pra gente fechar essa hora aqui na Inspira. Fique aí que daqui a pouquinho a gente volta com a boa música. Vai ter a Britânica Xadê, Phil Collins, eu vou tocar Ana Carolina, Skank e muito mais. 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
3: Nas últimas semanas surgiram publicações nas redes sociais dizendo que o café vendido no Brasil teria mudado de fórmula e estaria causando calvície. A informação é falsa. A Anvisa afirma que não houve qualquer alteração na composição do café, nem nas normas que regulam os aditivos permitidos. A resolução que define identidade e qualidade do produto continua em vigor e só autoriza alguns acidulantes e aromatizantes naturais. Os especialistas explicam que a queda de cabelo está ligada principalmente a fatores genéticos, hormonais, doenças e medicamentos, mas não ao consumo moderado de café. E o Aeroporto Internacional de Viracopos recebeu entre os dias 2 e 4 de julho uma operação especial para desembarque de cerca de 450 toneladas de equipamentos do Mundial de Endurance. Foram 5 voos cargueiros exclusivos com aeronaves Boeing 747-400, trazendo carros de corrida, peças técnicas e estrutura de apoio. Após a chegada em Campinas, todo o material seguiu em carretas até o Autódromo de Interlagos, em São Paulo, onde a etapa será disputada entre os dias 10 e 12 de julho.
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4: Uma menina abandonada pela mãe escreveu um grande sucesso falando do amor que ela gostaria de ter recebido. Olá, aqui é Raul Rufo e depois do intervalo, essa história delicada te espera aqui na Inspira.
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2: Uma menina abandonada pela mãe escreveu um grande sucesso falando do amor que ela gostaria de ter recebido. Para você que tá aqui na Inspira FM, eu sou o Raul Rufo e quando essa compositora tinha 11 anos, os pais dela se separaram e a mãe foi embora. Ela e as irmãs passaram a morar com os avós. Cresceu cercada de carinho, mas com um vazio que nunca foi preenchido. Ainda criança, vivia triste pelos cantos da casa. Para tentar ajudar, uma tia-avó colocou ela na aula de violão e a música virou abrigo. Com o tempo, ela começou a trabalhar, tocava em bares, compunha. Os anos se passaram, mas a sensação de abandono ainda continuava. Ela não queria um amor intenso, ela queria um amor que ficasse. Um dia, sozinha no quarto, ela pegou o violão e escreveu em poucos minutos tudo o que ela desejava sentir. Um amor com segurança, constância e permanência. Essa história virou De Janeiro a Janeiro. E você ouve agora aqui na Inspira.

Essa é Inspira com a Mariah Carey. Você ouve a gente em 97.7. Te convido também a seguir o nosso Instagram, Inspira FM. Marvin Gaye.

0: Lady Antebellum, pra gente fechar essa hora aqui na Inspira. Eu, Márcio Cruz, vou ficando por aqui também. A gente se fala amanhã, a 1 hora da tarde. Moreno já tá pronto pra mais uma edição do Checklist. Mistura sempre a boa música e a informação também no seu fim de tarde. 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
1: Em Campinas, 5 em ponto.
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1: Hoje é terça, 7 de julho de 2026. Muito prazer, eu sou Jorge Moreno e começa agora o Checklist, seu programa de música e informação aqui na Inspira FM. Agora em Campinas, 23 graus. Segundo a Climatempo, a previsão é de céu ensolarado. Máxima será de 23 e mínima de 21 graus. Vamos aos destaques dessa edição? A Argentina vence o Egito de virada por 3-2 e garante vaga nas quartas de final da Copa. Frente fria e massa de ar polar derrubam temperaturas em Campinas a partir de amanhã, inclusive no feriado. Preço de remédios genéricos em Campinas varia até 803% e consumidor pode pagar 9 vezes mais pelo mesmo medicamento. Vamos às informações do trânsito com Gilberto Souza. Boa tarde, Gilberto.
4: Fala, Jorge Moreno. Boa tarde para você, para o motorista ligado na Inspira FM. Excelente terça-feira. De maneira geral, pouco movimento por enquanto nas principais vias e corredores e estradas na passagem por Campinas. A Orozimbo já começa a ter um pouco mais de lentidão para quem vem do Taquaral, mas o caminho melhora depois da passagem pela Avenida Brasil. A Orozimbo, sentido Taquaral, nenhuma dificuldade agora. E quem segue em direção a São Paulo, sistema Anhanguera Bandeirantes com boas condições. Chegando a São Paulo, das 5 às 8. Hoje, terça-feira, no Centro Expandido, vale rodízio para carros com placas finais 3 e 4. 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

0: Inspira FM, faz bem ouvir Michael Jackson, Billie Jean, agora 5:11.
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0: E a partir de amanhã, o tempo fica firme em Campinas e boa parte do estado, com sol entre poucas nuvens e sem previsão de chuva, mas com manhãs mais frias, por causa da massa de ar polar. As mínimas em Campinas devem ficar entre 12 graus e 10 graus, com máximas entre 23 e 25 graus ao longo dos próximos dias, inclusive no feriado de quinta e na sexta-feira, quando o padrão será de amanhecer gelado e tarde mais amena.
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0: Inspira FM, faz bem ouvir Ice House, No Promises.
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0: E a Argentina está nas quartas de final da Copa do Mundo depois de virar para cima do Egito e vencer por 3-2 em Atlanta. O time africano chegou a abrir 2-0, mas os argentinos reagiram no segundo tempo com gols de Romero, Messi e Enzo Fernandes, já nos acréscimos. Agora, a seleção aguarda o vencedor de Suíça e Colômbia para conhecer o adversário da próxima fase. Vamos às informações do trânsito.
3: Olá, Moreno, ouvinte Inspira, trecho lento de sempre na Dom Pedro, na aproximação ao 104 da rodovia Anhanguera, tem redução de velocidade para o motorista desde antes da Comendador Aladino Selmi, apenas excesso de veículos, isso na pista norte do anel viário. A pista sul, a partir da Anhanguera, nenhuma dificuldade, pelo menos até a passagem pela Zeferino Vaz. 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
2: Inspira FM, faz bem ouvir. Agora 5h41. No feriado da Revolução Constitucionalista, nesta quinta, dia 9, e na sexta, de ponto facultativo, a Prefeitura de Campinas suspende o atendimento administrativo, mas mantém serviços essenciais em plantão. Defesa Civil, Guarda Municipal, hospitais, UPAs, SAMU, coleta de lixo e parques funcionam, enquanto centros de saúde fecham na quinta e operam com equipe reduzida na sexta e nas unidades que abrem aos sábados.
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2: 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Agora 6:03. E um levantamento do Procon de São Paulo mostrou que o preço dos medicamentos genéricos em Campinas está variando até 803%. O que significa que o consumidor pode pagar até 9 vezes mais pelo mesmo remédio, dependendo da farmácia. O caso mais extremo é de um medicamento para uso contínuo encontrado entre R$ 8,50 e R$ 76,77. A pesquisa foi feita em maio em 8 drogarias da cidade e reforça a orientação para que o paciente sempre compare preços antes de comprar. Vamos às informações do trânsito.
3: Oi, Moreno, ouvinte Inspira FM, cuidado, ocorrência na Prestes Maia, na altura da passagem pela rodovia Anhanguera. Tem redução de velocidade desde antes da Professor Magalhães Teixeira. Um trecho aí de 800 metros, trânsito afunilado, cuidado e paciência. Depois do bloqueio, caminho livre. Quem tá do outro lado, Prestes Maia, sentido centro, nenhuma dificuldade até a chegada ao João Jorge. 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
2: Inspira FM, faz bem ouvir. Agora 6h12, levantamento do Procon São Paulo. Essa notícia a gente já deu. Agora o Aeroporto Internacional de Viracopos, em Campinas, estima a movimentação de 248 mil passageiros entre hoje e a próxima segunda-feira por causa do feriado de 9 de julho. No período estão previstos pouco mais de 2.200 pousos e decolagens, com pico de embarque nesta terça, das 17 às 23h50, e maior fluxo de retorno na segunda, entre 5 horas e meio-dia.
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2: Inspira FM faz bem ouvir, agora 6h28 e a CBF avalia que a renovação da seleção brasileira já está em andamento e não pretende fazer uma caça às bruxas após a eliminação nas oitavas de final da Copa. A entidade trabalha com a manutenção de Carlos Ancelotti e a sua comissão para o ciclo até 2030 e defende a continuidade da base atual do elenco com ajustes pontuais em vez de mudanças radicais. Vamos às informações do trânsito.
3: Olá, Moreno. Falo da Lix da Cunha. Hoje não tá tão ruim o caminho na aproximação ao quilômetro 98 da Anhanguera. João Jorge também com pouco movimento. O problema sentido Monte Morta na região de Hortolândia tem redução de velocidade no quilômetro 9 da rodovia Jornalista Francisco Aguirre Proença. O caminho só melhora depois da passagem pela Bandeirantes. Entre Hortolândia e a chegada a Campinas, Campinas Monte Mor livre. 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

0: Inspira FM, faz bem ouvir Tina Turner, Paradise is Here, agora 6h42.
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0: Alunos das escolas da rede estadual em Campinas entram em férias a partir de hoje em mais de 170 unidades de ensino. O recesso vale também para toda a rede do estado e atinge cerca de 3 milhões de estudantes, com pausa de 17 dias. As aulas do segundo semestre retornam em 24 de julho, junto com professores e funcionários. Durante o período de férias, unidades que distribuem alimentação seguem abertas, oferecendo almoço de segunda a sexta para alunos previamente cadastrados.
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2: 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Agora faltando 2 minutos para as 7. E a rua Augusto Bombonatti, no Jardim Nova Canudos, em Vinhedo, está interditada desde ontem, por causa das obras do trem Intercidades. O bloqueio deve durar cerca de 90 dias e deve servir para serviços de extração de árvores e segurança de moradores, motoristas e equipes. O acesso fica liberado só para trânsito local até o cruzamento com a rua Tabuleirinhos e será proibido estacionar em toda a extensão da via. Vamos às informações do trânsito?
3: Boa noite para você ligado na Inspira. Bandeirantes travou sentido Americana na passagem por Campinas. Tem redução de velocidade do 85 até o 95. Próxima passagem pela Rui Rodrigues. Tem ocorrência por ali, trânsito afunilado. Anda e para, mas para do que anda. Pelo menos 20 minutos é o tempo que o motorista vai gastar para passar por esse congestionamento. Passando a Rui Rodrigues, Bandeirantes livre. Bandeirantes nesse trecho, passagem por Campinas sentido São Paulo, caminho bom. 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

0: Inspira FM, faz bem ouvir Lionel Richie All Night Long, agora 7:15.
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0: E o Brasil criou a Universidade Federal do Esporte, primeira instituição federal dedicada exclusivamente à área esportiva, com sede em Brasília e ligada ao Ministério da Educação. A nova universidade vai formar profissionais para a gestão de políticas públicas, treinamento de atletas de alto rendimento e fortalecimento do paradesporto, com foco em ensino, pesquisa e inovação no esporte.
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2: 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Agora 7:31. E o número de mulheres que tiraram habilitação para motocicleta no estado de São Paulo cresceu quase 28% entre 2024 e 2025, segundo o Detran SP, e atingiu o maior patamar em 10 anos. Até maio deste ano, 2.474 mulheres já haviam conquistado a CNH.

0: BH na categoria A, movimento ligado à economia no dia a dia, chance de renda extra com entregas e mais rapidez na mobilidade urbana. Vamos às informações do trânsito.
1: Atualizando a situação na Bandeirantes, sentido Americana, na passagem por Campinas, o caminho segue parado do 85 ao 90, onde tem ocorrência próximo da passagem pela Avenida Rui Rodrigues. 20 minutos é o tempo ainda para o motorista passar por esse trecho congestionado depois do bloqueio Caminho Livre. Bandeirantes, passagem por Campinas, sentido Jundiaí, São Paulo, nenhuma dificuldade. Por falar em nenhuma dificuldade, o motorista anda bem nas principais vias e corredores de Campinas agora. 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

0: Inspira FM, faz bem ouvir Tim Maia, gostava tanto de você. Agora 7h42.
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0: E o governo propôs ao Congresso aumentar o limite de faturamento do microempreendedor individual MEI, que hoje é de 81 mil por ano, para valores maiores a partir de 2027 e liberar a contratação de até 2 funcionários por empresa. A equipe econômica calcula que, se o projeto for aprovado, essa ampliação do MEI vai gerar um custo extra para as contas públicas de pouco mais de 8 bilhões ao longo de 3 anos.
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2: 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Agora faltando 2 minutos para as 8. E o feriado prolongado de 9 de julho, nesta quinta-feira em Campinas, terá programação gratuita com festival de gastronomia, evento infantil e exposição cultural. Entre os dias 9 e 12, a Praça Arautos da Paz recebe o festival gastronômico com música ao vivo e na quinta, às 9 horas da manhã, o Cemitério da Saudade sedia a cerimônia pelos 94 anos da Revolução Constitucionalista de 1932. No sábado, a Feira de Barão promove o Férias Sem Tela, com brincadeiras para crianças e famílias, e a partir do dia 13, o Museu da Imagem e do Som exibe a mostra Ecos do Palco, com cartazes que resgatam 15 anos da cena musical independente da cidade. Vamos às informações do trânsito, as últimas de hoje com Gilberto.
3: Olá Moreno, olá ouvinte Inspira FM, me despeço falando de uma ocorrência na Robert Bosch, quilômetro 1, passagem pela Dalberto Panzan, sentido centro de Campinas, tem redução de velocidade por aproximação, cuidado nesse pedacinho com redução de velocidade repentina, trânsito afunilado, depois do quilômetro 1, tudo tranquilo para quem vai acessar a rodovia Anhanguera ou seguir pela Lix da Cunha na direção de Campinas. Lix da Cunha, Robert Bosch, todo o trajeto para Monte Mor, sem nenhuma dificuldade agora. 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
2: E você ouviu no checklist de hoje, a Argentina vence o Egito de virada por 3-2 e garante vaga nas quartas de final da Copa. Frente fria e massa de ar polar derrubam temperaturas em Campinas e a partir de amanhã, inclusive no feriado. Preço de remédios genéricos em Campinas varia até 803% e o consumidor pode pagar 9 vezes mais pelo mesmo medicamento. O checklist retorna amanhã às 5 em ponto aqui na Inspira FM. Eu sou o Jorge Moreno, continuo com você até às 10 da noite.
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Inspira FM faz bem ouvir Ed Mota, Baixo Rio. Faltando 2 minutos para as 9 da noite. Para você que está sintonizado em 97.7 FM, vem aí a Voz do Brasil. Mas se você nos ouve pelo site ou aplicativos, continue aqui com a melhor programação da Inspira FM.